condições socioeconômicas do país, um futuro assim que é incerta, nós estamos lutando por ela, mas ela é incerta, ela reduz a natalidade, então nós temos que desenvolver estratégias.

sistema de justiça criminal, das polícias do varejo de drogas, ela torna o varejo de drogas mais violento. Ela precisa ser mais inteligente nisso que nós temos que pensar. Nós não temos política para ingresso no Brasil.

emprestadas à circulação de armas. E nós precisamos ter uma capacidade de investigação, esse é um problema, né? Uma capacidade de investigação de homicídios no Brasil que possibilite, né, identificar, né, quem está matando, porque a lógica do homicídio é pouca gente mata muita gente em poucos lugares. Então nós precisamos ter capacidade de identificar quem está matando e patrocinando

0: nossas atividades e cumpriu a pena que foi estabelecida pelo Estado, possa retornar de uma forma que não entre nesse ciclo de reprodução da violência. Então, eu acho que isso é muito importante. E me parece que às vezes fica fora do debate. Nós vamos fazer isso por cima do debate, senão a gente não consegue efetivamente produzir resultado.
1: É muito importante essa questão.

as políticas públicas de educação, de social, de saúde no Brasil, elas têm um sistema, um pacto federativo, que define o papel.

saúde, na qualidade, na saúde, na capacidade de instituição, de segurança pública, é o último ano do processo de reorganização no Brasil para assumir uma organicidade, uma dimensão sistêmica. Isso vem sendo discutido há muito tempo pelos movimentos sociais, pelas organizações da sociedade civil, pela universidade, por todos os gestores. Então, o que acontece?

0: dessas tarefas, o município e o Estado só recebe recurso se ele produz informação de boa qualidade e não tem política nenhuma que já produz informação de qualidade, se ele não controla a letalidade policial do seu Estado, se ele não cumpre as metas de prevenção que são estabelecidas. Então, nós temos um sistema funcionando. Aquilo que na saúde começou há 40 anos, na segurança pública, agora está engatinhando. Então, isso é importante, que significa um pacto federativo voltado para a resolução do problema daquela área. E ele vai incorporar prevenção, repressão, produção da informação, participação social, todas essas características que qualquer política pública de segurança tem que ter. E a área de segurança não tem, então, ela não resolve tudo, a técnica de segurança pública. Mas ela é um instrumento para uma resposta coletiva do ponto de vista do Estado.
1: Concordo e destacaria também algumas questões. Primeiro, é importante a gente ter a PEC, e é importante a gente ter uma PEC que ela se destina para tratar a segurança pública, né? E a gente entenda que políticas de encarceramento, políticas penais, essa possibilidade.

articulação das forças policiais. Quando a gente tem falado muito, né, mesmo passado para cada Canudo, para cada operação Canudo, por exemplo, quanto ela teve sucesso sem praticar violência. Mas veja, é porque ela não só está articulando a Polícia Federal com as polícias estaduais,

a saúde, ela não funciona só com os profissionais da saúde. Ela precisa dos profissionais da assistência, ela precisa dos profissionais da educação, ela precisa dos municípios. Os municípios,

vida. Então, como é que eles vão articular isso? Como é que eles são articulados nesse sistema? E, por fim, me preocupa também a gente olhar tanto para a polícia e na sua possibilidade de articulação, de expansão do poder repressivo, e a gente, sem a gente pensar uma arquitetura que acompanha o controle externo da atividade policial, que é um dos nossos casos hoje. A gente não tem efetivo no Brasil, salvo alguns lugares pouquíssimos, um controle externo da atividade policial realizado de maneira eficiente e eficaz pelo Ministério Público. Então, a gente precisa pensar também nesse sistema de segurança pública, passando pelo controle externo, por padronização da formação dos profissionais de segurança, uso da força, transparência, produção de dados, fortalecimento e independência de ouvidorias e corregedorias. Não é só elas existirem na própria segurança pública. Como é que vai ser definido quem está lá? Quais são os critérios que vão definir a autonomia? Como é que vai ser escolhido, né, esses profissionais? Então, a gente, a PEC é importante, mas ela, nem de longe, ela vai dar conta sozinha da maneira como está de resolver os problemas que a gente tem hoje. É um

haver atitudes de política progresso, não haver atitudes de prevenção, evitar que os meninos morram e as meninas amanhã e não daqui a. E eu estou completamente de acordo que a ideia de segurança pública, se você tem a ideia de segurança pública, não envolve apenas repressão, então não envolve apenas as polícias. A gente precisa de polícias melhores, precisa. A gente precisa de integração das polícias, precisa. Precisa de integração das polícias com os setores do sistema de justiça que participam da política de segurança, precisa. Agora, e eu estou completamente de acordo com esses critérios todos, mas também a reconstrução do SUS, está desenvolvendo isso que Elias mencionou, né? A ação da PEC significa constitucionalizar. Ela obriga o Estado, o governo federal, os governos estaduais, a pensar nisso. O segundo passo é a criação dos instrumentos normativos da legislação infraconstitucional. E essa discussão da legislação infraconstitucional, ela vai ter que entrar na prevenção, ela vai ter que entrar na política de regresso, ela vai ter que entrar

0: libertação deles por defeito adolescente, que são absolutamente insuficientes nessa parte de produzir mecanismos de prevenção, de acolhimento, de políticas transversais que identifiquem antes do evento acontecer.
1: É outro contexto, né?

constitucional por conta do sistema de atividade policial. Esse é o público de mandar conta de leis. Então, nós temos assim, aqui também um pouco, nós tivemos recentemente uma promotora que tinha uma capacidade de articulação muito grande, que dedicou prioridade para o tema, né, do programa Martins, e foi um momento importante, né, de atuação do Ministério Público das Armas, não só do Ministério Público de Pernambuco e de outros estados.

Isso é muito importante, porque a polícia pode usar força, mas

Simpsons agora. Aliás, pra você que chegou agora, este é o terceiro episódio da série especial O que define seu voto? O que seu voto define? Nosso tema de hoje é a segurança.

organizações criminosas, organizações narcoterroristas, né? Isso está todo, tem todo um alinhamento, inclusive com o governo Trump, né? Mas são as consequências.

a organizações, empresas, a cooperação internacional, enfrentar organizações criminosas que têm atuação em mais de um país, no mundo, no continente. Isso pode ser estreitado, esses mecanismos podem ser estreitados de uma forma que passa por essa proposta que o candidato do PL propõe e que segue as orientações do atual governante dos Estados Unidos. Por quê? Porque, primeiro, do ponto de vista lógico, essas não são organizações criminosas e têm motivação de natureza política. Elas não têm. Não são organizações criminosas como existem várias organizações criminosas no mundo todo. É curiosa a seletividade que o governo americano definiu algumas organizações criminosas como terroristas e outras não. Por exemplo, a Cúpula Escolar é uma organização terrorista.

extrema que nós aqui que estamos nessa mesa, que esse é um instrumento de interferência em outros países. Então, se tem um problema aí, de além do equívoco de classificar uma organização criminosa como organização terrorista, você tem um problema de interferir no funcionamento do seu político.

abrir um precedente que é muito soberania. Então, essa questão da soberania nacional, nós precisamos resolver esse tema nacionalmente, usando os nossos recursos definidos a partir do

esqueceram que isso, a aplicação disso, ela é absolutamente problemática. A lei anti-vacina foi aplicada alguns meses em vídeos, desde depois que ela foi aprovada. Ela pegou pichador, ela pegou pessoas do varejo de drogas, com pouquíssima passagem pela polícia. Ou seja, nós estamos gerando um impacto da lei de facção. Ela pode gerar um mecanismo de uma forma não está definida. E o seu agravamento da lei de facção, ela está conectada com essa percepção de que são organizações

0: mas absolutamente inadequado, por esses motivos todos de natureza lógica, de natureza do direito, internacional, do direito público internacional, do ponto de vista de uma política pública de segurança, e com terroristas, o uso da violência. Ele transforma quase que o outro no inimigo. Ao passo que quando você vai controlar o crime, você na verdade não está em tese, você não deveria tratar o outro como inimigo, mas alguém que vai ser punido por um ato que foi cometido vinculado à ruptura com a lei. Isso é um problema de concepção grave relacionado a isso. Então, eu acho que essa proposta, que se materializou apenas parcialmente na lei de facção, que é isso quando é um problema. Ela é muito problemática e ela pode trazer problemas muito grandes para nós. Então, assim, essa mistura de um modelo do Kelly, mais transformação das organizações criminosas brasileiras, organizações terroristas, ela traz para nós o pior do que pode ser produzido na área de segurança, com consequências imprevistas, ou até previsíveis no sentido de uma situação atual.
1: Além disso, tem essa questão. Está funcionando, né? Cooperação é uma coisa. E eu acho

maneira política e ideológica. Isso não está no radar. Isso não está no radar da cooperação internacional, isso não está no radar da própria política de segurança, da esquerda e da direita, gente.

filho e não se quer investigar e chegar a uma solução. E, por outro lado, uma política entreguista mesmo. Né? A gente vê o posicionamento dos drones de última geração, né? Esse deslocamento para a América Latina. A América Latina sempre

que vai esse plano seja nas propostas do candidato do PL, que eu também me recuso a dizer o nome, ou seja, no cenário que a gente tem no Congresso brasileiro hoje, porque a gente também não pode apostar que tudo é uma questão de executivo. A gente precisa também observar como isso vem se estruturando dentro da Câmara, dentro do Senado, e o

de 1%, crise de segurança, mas uma forma muito enfraquecida, que já vem ocorrendo desde 2014. Sem a presença do nível central, sem mecanismos de controle, sem mecanismos de participação,

eficiente. Absolutamente eficiente. É, então, prevenção, violência contra a mulher, acho que a questão da letalidade policial, nós vamos pensar que a letalidade policial em Pernambuco ela é mais baixa se comparada com a de outros estados brasileiros. Mas ela tem crescido. Então, Pernambuco precisa se preocupar com isso. Seja esse governo, seja outro governo, qualquer governo, precisa se preocupar com isso. E efetivamente, me parece que não tem hoje, né? Quer dizer, nós não temos um.

0: crises estaduais me parece muito problemático, né? Isso é desmonte da Polícia Civil, é uma parada investigativa da Polícia Civil. Então nós não vamos reduzir, nós não vamos resolver ou melhorar o problema da violência letal sem fortalecimento da Polícia Civil.
1: Então a gente tem algumas questões. Para se construir um programa estadual, uma diretriz estadual de segurança pública desse governo, foi necessário um ano. E não foi necessário um ano porque estava amadurecendo a participação social. Não, foi demora mesmo. Então, isso, você perdeu o primeiro ano. Não, exatamente. Para demorar tanto.

produção de uma capacidade investigativa forte das polícias. Então, isso é uma medida que consegue imediatamente reduzir a violência letal. Quando o Pernambuco reduziu a violência letal lá atrás, ele fez isso na contramão de outros estados, inclusive no Nordeste. Ele não faz isso agora. Ele faz isso quando ele diminui o homicídio, ele vai na mão da diminuição geral de homicídios no país. Então, não encontra o mérito. Exatamente. Que passam até que passam ao largo da governança estatal, inclusive. E uma outra questão é a participação social desse governo tem funcionado apenas como pesquisa de segurança ou insegurança. É o medo. A participação social tem sido o medo. O indicador é o medo. Não tem construção na participação social. O sistema prisional se resolve um pouco a situação do curado, por conta da intervenção institucional, né, das medidas da corte, e você tem o presídio de Igarassu com quase 6 mil pessoas.

proteger a vida de mulheres, meninas, crianças, etc. Então, só eu sei que a gente já está em cima da hora, só para trazer algumas coisas que nos preocupam no eventual novo governo dessa e no eventual novo governo de outra pessoa, como é que isso está sendo atendido.

0: presença.
1: Acho que nós temos que pensar em soluções, políticas públicas, as soluções estruturadoras. Um colírio, sociedade civil, Estado, né? O Estado pensando de uma forma geral, né? Não apenas os executivos pensam em municípios, governos do Estado, que pensam em governo federal, mas também pensam em

0: ser o foco e na integridade das pessoas, né? Ser o foco, atlético público. Né? Então, definir estratégias, recursos, desenho de políticas voltados para garantir a vida e a vida digna dessas pessoas. Eu acho que esse deve ser o foco de qualquer política pública. Mas todo mundo que afirma o contrário, que não atua de forma inclusiva, eu acho que a gente precisa desconfiar dessas falas que eu sei. Que tem proposto, que tem propostas que não são inclusivas, que não têm voltadas para o direito à vida de todos.
1: Ok, muito obrigada, Edna. Edna, só tomar conta, amiga Jô. Prestem atenção, mulheres, prestem atenção.

Campos, Chico Rocha, Alexandre Silva, Jonas Ferreira, Sérgio Farias, Caio Danilo, José Arcioli, Lúcio Galindo, Marco da Lata, Edmar Falcão, Flávio Soares, Yuji Dani, Luiz Quirino, Carlos Maurício e Thaisa Pirelles. Direção do

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1: Horas e 52 minutos.
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9: Basta ter um texto interessante. Que ele homenageia Albert Einstein, Duas Lágrimas do Professor, que eu juntei com um poema meu chamado Também Morre a Humanidade Quando Fere a Natureza, que é uma décima que faz assim, tá pegando violão e técnica. Então nós chamamos interlocução porque é isso, é um preâmbulo musical poético para entrar a declamação dele. O texto diz assim:
10: o homem é um animal que pensa ser diferente. Bicho é bicho, gente é gente. Ele é um

0: Aí, Zurique, um fóton eletropropositivo viaja pelo universo em velocidade constante e independe do observador. Em 1919, no Ceará, Sobral assiste ao eclipse solar e um sertanejo observa as velhas e longas curvaturas da luz dançando nas costelas lunar. Partículas indeléveis, indivisíveis, jamais vistas a olho nu, guardam imensa carga energética no núcleo nuclear. Manipuladas e orientadas sobre determinada tecnologia, impulsionadas se desdobram de urânio até bário e plutônio. Uma instabilidade consentida e das imensas asas da águia se desprendem equidistantes duas gigantescas bolas de fogo. Duas cidades perdidas, Hiroshima e Nagasaki, milhares de vidas destruídas e duas lágrimas descidas nas faces do professor. Chora menino, chora mulher. Chora o sol, chora o mar. Chora a dor, chora o prazer, chora a tristeza. Dor na alegria e duas lágrimas descidas nas faces do professor.
1: Caminhamos para onde com tanta destruição? O Deus dólar é razão, que a tudo isso responde. O responsável se esconde da desculpa com a

0: e duas lágrimas descidas nas faces do professor.
1: Quando fere a natureza.
0: Obrigado.
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9: Olá, amigos do seu programa Tropicana Musical, Déjala que Siga e que Nola Pares. Eu sou Edwin Pitre Vasquez, diretor, produtor e apresentador do seu programa Tropicana Musical, que va ao ar pelas rádios USP FM 93.7 de São Paulo e Ribeirão Preto 107.9 FM e a rádio UDESC 100.1 FM de Florianópolis, Santa Catarina, Brasil. Música maestro desde a República Dominicana, Santo Domingo. E pelo site grupetnoufpr.com. Nosso programa tem assistência de produção da doutora Lia Ferreira, Amanda Posete e Luiz Henrique Borges. Conta com o apoio institucional do Grupo de Pesquisa em Etnomusicologia da Universidade Federal do Paraná. O programa traz artistas, repertórios, sonoridades, ambientes musicais das Américas e do Sul Global, executadas em várias partes do mundo. Nosso programa conta com sua audiência e queremos desde já convidá-lo para a sequência de programas que temos. Hoje fazemos uma homenagem póstuma ao grande, importante compositor e artista cubano Pablo Milanés, que faleceu no dia 22 de novembro de 2022. Pablo Milanés nasceu o dia 4 de fevereiro de 1943 na cidade de Bayamo, Cuba, e faleceu no dia 22 de novembro de 2022. Na cidade de Madrid, España, en un internamiento hospitalar en la secuencia de doença hemato-oncológica. Fue casado con Yolanda Bennett, 1969 a 1973, y de, posteriormente con Nancy Pérez. Seus filhos, Aide Milanés, cantora, muito boa, excelente, Sui Len Milanés, Lian Milanés, Lin Milanés y Antonio Milanés. Filho de Conchita Arias y Ángel Milanés. Comenzó a cantar en estaciones de radio, ainda cuando crianza. Con sus 6 años pasó a morar en Habana, donde continuó su formación musical. 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

0: 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Llegamos a la mitad de nuestro programa Tropicana Musical, Déjalo que Siga y Que No Lo Pares, homenaje póstuma a Pablo Milanés, querido Pablo. Vamos a hacer un pequeño intervalo y voltamos ya.
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2: 12:29.
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0: Estamos de vuelta en nuestro programa Tropicana Musical, Déjalo que Siga y Que No Lo Pares. 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

Escutamos La Magdalena, Son para un Festival, El Primer Amor. Chegando então no seu quarto bloco do programa Tropicana Musical, em março de 1917 foi lançada a coleção Pablo Milanés Discografia, composta por 50 títulos numerados e ordenados cronologicamente, que incluem 53 discos de áudio e 5 DVDs, com mais de 600 canções e 6 horas de vídeo. Uma obra impressionante. Cada disco vem acompanhado de letras e canções. A coleção vem acompanhada de uma guia com 88 páginas que resume toda a produção discográfica do artista, com introdução escrita por Marta Valdés, minha amiga, compositora da época do Feeling. Ainda que volumosa, essa coleção não inclui canções especialmente compostas para trilhas sonoras, por exemplo, dos filmes e cinema cubano, televisão e o grupo de experimentação sonora. As músicas escolhidas para este quarto bloco de nosso programa Homenagem Póstuma a Pablo Milanés: La Felicidad com Francisco Pancho e Pablo Milanés, Para Vivir com Armando Manzanero, grande compositor mexicano que também faleceu recentemente, e a última música de este bloco, Ya se va aquella edad, com Eugenia León e Pablo Milanés.

0: acabamos de escuchar Ya se va aquella edad para vivir y la felicidad. Meus caros ouvintes do seu programa Tropicana Musical, hoje fizemos programa em homenagem póstuma a Pablo Milanés. Sua companhia é importante, espero que tenham gostado. Este programa tem pesquisa, produção e apresentação deste seu servidor Edwin Pitre Vázquez, apoio na produção da doutora Lia Ferreira, Amanda Posete e Luis Enrique Borges. Na técnica, Juací Santos. Apoio institucional do Grupo de Pesquisa em Etnomusicologia da Universidade Federal do Paraná. Você pode ouvir nosso programa através do site grupetnoufpr.com. Pode nos enviar algum tipo de sugestões através do nosso e-mail tropicana.mus@gmail.com ou pelo Instagram @tropicanamusical. Um abraço e nos encontramos no próximo Tropicana Musical. Até lá!
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2: 12:57.
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11: Muito bom dia, boa tarde, boa noite ou até mesmo boa madrugada, dependendo do horário em que você estiver escutando pelas diversas redes sociais e mais de 30 emissoras de rádio e TV que retransmite este programa, Vozes pela Democracia, um programa sobre cidadania e direito à comunicação do Fórum Nacional pela Democratização da Comunicação FNDC. Estamos há poucos dias da eleição que é a mais importante do mundo, como diria o Elon Musk, que é a única coisa que eu concordo com ele. Porque nós, no próximo dia 4 de outubro, domingo, nós vamos decidir os destinos do nosso país e vamos definir que tipo de Congresso Nacional nós vamos ter, um Congresso cuja maioria hoje é considerada inimiga do povo ou um Congresso amigo do povo. Estaremos decidindo também os governadores de cada estado, a composição das assembleias legislativas e 2/3 do Senado que toma posse no próximo ano. Muito bem, para falar sobre as eleições de 2026, vamos tratar de um tema específico, que é sobre a internet aberta para todos e todas nas 72 horas que antecedem o voto. E essa é uma campanha, na verdade, chamada Democracia Sem Franquia de Dados. E para falar sobre o assunto, nós convidamos Fátima Silva, que é pedagoga, professora da Rede Estadual do Distrito Federal, presidenta da Confederação Nacional dos Trabalhadores da Educação, CNTE, que faz parte da executiva do FNDC, e ela é defensora da educação pública. E nós convidamos também Humberto Ribeiro, advogado, cofundador e diretor jurídico do Sleeping Giants Brasil e membro do Conselho de Desenvolvimento Econômico e Social Sustentável da Presidência da República. Os dois já estão aqui na nossa sala, tanto a Fátima como o Humberto.
12: Eu agradeço
11: a presença de vocês. Enquanto a Fátima está ajustando, né, o seu vídeo, nós vamos conversar inicialmente com o Humberto Ribeiro, que é coordenador da entidade, né? Ele é, na verdade, cofundador e diretor jurídico do Sleeping Giants Brasil, que é a entidade que desenvolveu essa campanha chamada Democracia Sem Franquia de Dados. Humberto, você poderia nos explicar para as pessoas leigas como eu o que significa e qual é a importância dessa campanha? Como ela foi pensada e como ela está sendo desenvolvida? Quais as consequências efetivas para a nossa democracia no próximo dia 4 de outubro? Obrigado por ter vindo.
13: Perfeito, Souza. É um prazer estar aqui de novo. É muito maravilhoso falar aqui com a audiência da FNDC, da Atitude Popular, enfim. Primeiro, que a campanha Democracia Sem Franquia é uma campanha desenvolvida por uma série de organizações da sociedade civil, entidades sindicais. Nós somos 25 organizações no total que construíram e que seguem construindo essa campanha. O Sleeping Giants Brasil é uma delas, a CNTE também, a Federação Nacional dos Jornalistas, enfim, uma série de organizações da sociedade civil. E essa campanha, ela nasce de um diagnóstico muito preocupante e que há mais de 10 anos vem sendo discutido pela sociedade civil, mas que ganhou contornos muito específicos na eleição de 2026, que é o fato de que nós temos 60 milhões de brasileiros que todos os meses passam algum período do mês sem acesso à internet. Então, eu estou falando de 60 milhões de pessoas que deixam de acessar serviços de notícias, pessoas que deixam de acessar serviços financeiros, serviços de saúde, serviços de educação. Cerca de mais de 50% das pessoas, desses 60 milhões de pessoas que ficam sem acesso a dados móveis, a conexão à internet, relatam que deixaram de acessar serviços de educação. Então é um problema muito grave que afeta o exercício de uma série de direitos fundamentais. Mas qual que é o problema para o recorte específico do processo eleitoral? É que, apesar de essas pessoas ficarem sem conexão à internet aberta, as operadoras de telefonia têm oferecido para os cidadãos brasileiros a possibilidade de se conectarem, mesmo que essas pessoas não tenham pacote de dados, mesmo que essas pessoas não tenham conexão à internet, se acessarem gratuitamente os aplicativos, especialmente da Meta, o WhatsApp, o Instagram e o Facebook. Isso é muito grave, porque a gente está falando de milhões de brasileiros que potencialmente ficam confinados, presos em uma determinada parte do mês, apenas aquela informação intermediada por esses grupos econômicos estrangeiros. Então, são pessoas que elas estão expostas, né, e sensíveis à intermediação, à manipulação do debate por parte de plataformas digitais, ao mesmo tempo em que essas pessoas elas não têm as condições materiais necessárias para que elas consigam acessar a informação aberta, a informação livre, para que elas consigam ler a imprensa, para que elas consigam acessar sites de notícias, sites de checagem de fatos, ou mesmo serviços de saúde e educação. Então, é um problema muito grave que tem um aspecto muito importante das eleições, que é o fato de que a gente está lidando com um processo eleitoral que a gente já está vendo ao longo dos últimos meses, um processo eleitoral que está sofrendo intensas interferências estrangeiras, especialmente da administração dos Estados Unidos, mas também de outros grupos econômicos com plataformas digitais que têm interesse direto no resultado do processo eleitoral, que tem interesse direto nas terras raras e minerais críticos brasileiros, que tem interesse na regulação de plataformas digitais, enfim, grupos econômicos que, para os quais o resultado do processo eleitoral é relevante. Então, essa campanha ela pediu ao Supremo Tribunal Federal, por meio de uma ADPF, né, uma arguição de descumprimento de preceitos fundamentais, é uma ação constitucional, que mostrou ao STF que a manutenção desse estado de coisas, né, quero dizer, desse fechamento da internet, ao mesmo tempo em que se abre apenas para determinados aplicativos da Meta, de que a manutenção desse estado de coisas era inconstitucional, que expunha os eleitores brasileiros a muito risco de interferência, de manipulação e etc. E por isso, né, nós levamos esse caso ao Supremo Tribunal Federal, a CNTE foi uma das entidades autoras dessa DPF, dessa ação, e a gente teve agora, antes de ontem, na quarta-feira, a confirmação pelo plenário do Supremo Tribunal Federal, por unanimidade, da obrigação de que as operadoras de telefonia abram para os usuários brasileiros o acesso aos aplicativos da Justiça Eleitoral, mas também aos aplicativos de checadores de fatos que são parceiros do TSE. A gente não conseguiu tudo o que a gente buscava, que era a abertura da internet em absoluto, mas a gente conseguiu uma abertura parcial, né? Pelo menos para que os brasileiros e brasileiras tenham condições de aí, nessas 72 horas anteriores e 24 horas posteriores ao processo eleitoral, acessarem os serviços da Justiça Eleitoral, mas também uma série de veículos que atuam com checagem de fatos, como a Agência Lupa, o Aos Fatos, o Fato ou Fake, o UOL e alguns outros também. Nosso objetivo é ampliar ainda mais no futuro, mas a gente tem uma vitória importante para esse primeiro turno.
11: Deixa eu ver se eu entendi para traduzir para a nossa audiência. A internet, teoricamente, é democrática, né? Todo mundo deveria ter acesso. Mas existe um problema, que para você obter informação, há os intermediários. Na verdade, esses intermediários, chamadas Big Techs, que dominam e têm as plataformas que todos utilizam, né? Que você citou, WhatsApp, Facebook, Instagram, etc., eles criam um filtro. Você não tem acesso direto à fonte da informação. Então, você corre o risco de obter uma informação, digamos, distorcida ou enviesada. É isso? Só para resumir?
13: Exatamente.
11: Esclarecendo isso, eu vou fazer uma pergunta à nossa querida Fátima Silva, que é a presidente da Confederação Nacional dos Trabalhadores em Educação. Ela está aí em Brasília. E como pedagoga, né, como professora, eu gostaria de ouvir sua opinião sobre a importância de a população, e particularmente nesse período eleitoral, ter acesso à fonte da informação, não depender dessa intermediação das plataformas, das chamadas Big Techs, todas, como disse Humberto Ribeiro, estrangeiras e que têm interesses reais, ninguém duvida disso, né? Interesses reais no resultado eleitoral. E esses interesses foram bem expressos na posse do Donald Trump, onde todos os céus, os donos dessas Big Techs, estavam ali, lado a lado, prestigiando a posse do novo, pelo menos ele quer ser, né? O novo imperador do mundo. Qual é a sua opinião, Fábio? Por favor.
14: Oi, Júnior. Espero que a gente possa comunicar. É a questão só da exclusão digital. Nós estamos aqui com 3 equipamentos. Você está me ouvindo? Está dando eco? Como é que está isso?
11: Estou ouvindo.
14: Ah, então tá bem. Então vamos lá. Humberto, prazer de estar aqui com você como um jovem jurista, mas dedicado às causas de interesse nossa do povo brasileiro. E no meio de comunicação da tecnologia, a gente pode estar fazendo uma conversa com a sociedade a poucos minutos, a gente pode dizer, poucas horas, de exercer a democracia plena através do voto. Né? E o Brasil é a vez, o mundo todo está nos olhando. Vocês podem ver os artistas, não só nossos, nacionais, fazendo música, se engajando na campanha, mas toda a América Latina e todo mundo está nos olhando. Então, essa ação que a Serentre entrou junto com o Dr. Humberto, é o autor da ação, é porque a CNTE, enquanto representante dos trabalhadores de educação, nós vamos estar em todos os espaços e em todas as alianças para defender a democracia. Defender a democracia e o Estado de Direito. Então, é importante porque é uma nova forma que nós estamos vivendo no mundo, essa quarta revolução tecnológica. E como que nós vamos sobreviver a ela se ela não tem uma regulamentação de Estado? Se ela está na mão das iniciativas privadas, a inteligência, se é artificial. Então, esse processo que nós entramos juntos é no sentido de buscar no judiciário o respaldo do exercício completo da democracia, tendo acesso aos dados, não implicando em recursos financeiros e mercado das grandes companhias telefônicas. Então, é interesse coletivo da sociedade brasileira e nós não poderíamos estar de fora. E hoje a gente está vendo no processo eleitoral algumas questões que você pergunta assim, mas isso é IA ou isso é de fato? Isso é real, né? Então, nós, enquanto sociedade brasileira, temos que nos proteger e ajudar a chegar à sociedade aquilo que é de real mediante a nova avanço tecnológico.
11: Muito bem. A professora Fátima, inclusive, tocou numa questão interessante. Hoje, a gente já não sabe, né, aparentemente, distinguir o que é inteligência artificial e o que é real. Né? E para a gente tirar essa dúvida, ou checar aquela informação, se é real ou não, a gente precisa ter condições de ir à fonte da informação e não depender de intermediários que filtram e distorcem os fatos, né? Principalmente quando há interesses tão importantes, né, em jogo, como estão nessa eleição. Nós não vamos apenas escolher um presidente. Nós vamos definir se queremos um país soberano ou um país subjugado aos interesses dos Estados Unidos. É uma diferença brutal. Né? Nós vamos decidir se queremos um Congresso conservador que vire de costas para os interesses do povo ou um Congresso que vai aprovar matérias, pautas que vão melhorar a vida do nosso povo. Vamos decidir também os destinos dos 26 estados e do Distrito Federal. É muita coisa em jogo. As assembleias legislativas que regulam as leis de cada estado. Então, a informação é fonte de poder, inclusive para que o voto do dia 4 de outubro seja um voto consciente. Como é que você analisa ainda os obstáculos que precisamos superar? Porque você falou, Humberto, na sua primeira intervenção, que não conseguiram tudo. Conseguiram parcialmente. Foi uma vitória parcial, mas já foi um avanço. O que, que falta para a gente avançar e aprofundar ainda mais a democracia através do exercício do direito à informação, que é intimamente ligado ao direito da comunicação como um todo do nosso país?
13: Perfeito, Souza. Eu acho que é exatamente o que você estava dizendo. Assim, né? A gente está lidando com tecnologias da informação e da comunicação cada vez mais sofisticadas. A capacidade, né, de os indivíduos, mesmo usuários, eleitores, pessoas altamente qualificadas para fazer análise de conteúdo, têm dificuldade, né? Pessoas que trabalham com inteligência artificial têm dificuldade de identificar se um determinado conteúdo é um conteúdo fabricado, um conteúdo sintético ou um conteúdo verdadeiro. É realmente muito, muito difícil fazer essa análise, mesmo para pessoas que estão mergulhadas, imersas nesse debate. E por isso, né, a vacina, o antídoto contra essa manipulação e essa intermediação concentrada de informação nas mãos das big techs é a informação aberta, a informação livre. É preciso que os brasileiros e brasileiras tenham acesso a fontes alternativas de informação, tenham acesso à imprensa livre, à imprensa alternativa, à imprensa, não apenas à imprensa de massa, mas veículos alternativos, veículos independentes de informação. E é isso que falta nessa decisão, especialmente, porque a decisão, né, que nós tivemos agora do Supremo Tribunal Federal, ela prevê a abertura para que os brasileiros e brasileiras tenham acesso a determinados veículos de notícias sem que isso seja descontado da franquia de dados, mesmo que esse usuário ele não tenha pacote de dados para acessar a internet. Mas os veículos que estão ali são veículos da mídia de massa ainda. Então, portanto, seria muito fundamental que, da mesma forma como essa decisão alcança, né, todos aqueles veículos que ali estão, que a imprensa independente, alternativa, também seja acessível para os eleitores brasileiros, para que a informação seja efetivamente democrática, aberta, livre, para que o monopólio do debate público não se dê por big techs estrangeiras, mas não se dê também por uma mídia hegemônica, mas sim pela informação livre produzida por diversos atores do campo da comunicação brasileira. Então, eu acho que a democratização da comunicação promovida aí pelo Fórum Nacional é o antídoto, é a vacina. A solução para a desinformação e para a manipulação do debate público das plataformas digitais é a imprensa livre e aberta.
11: Muito bem. Achei importantíssimo essa sua fala, porque eu quero fazer um paralelo rapidamente. Você citou o STF, muitos veem essa crise, né, do STF com pessimismo, eu vejo com otimismo, porque, na verdade, o que está acontecendo no STF, ele está absorvendo a crise que existe na luta de classes e de interesses antagônicos que estão em jogo na sociedade. Esses interesses antagônicos se refletem no STF. Entende? Mas nós estamos avançando. Você citou a imprensa alternativa, e ontem eu diria que foi um marco histórico. Pela primeira vez, a Globo foi obrigada a cancelar um debate que, para mim, era uma armação ali. Não era um debate livre. Era uma armação, uma arapuca. E, pela primeira vez, a imprensa alternativa bateu a audiência da Globo na entrevista do presidente Lula ao Flow. Entende? Bateu. Só a Atitude Popular, que nós estamos transmitindo, tivemos 750 mil visualizações. E nós somos um canal com apenas 30 mil inscritos. O Flow teve 10 milhões de visualização. E aquela entrevista foi reproduzida e está sendo reproduzida por dezenas, centenas de veículos alternativos. Isso é um avanço na democracia, porque nós não podemos depender de um grupo de comunicação ou de um pequeno grupo que domina a comunicação da radiodifusão e principalmente de algumas empresas estrangeiras, exatamente 6, que dominam a comunicação da internet, que são justamente as Big Techs. Professora Fátima Silva, nós temos ainda alguns minutos e eu gostaria então de suas considerações finais e, se possível, comente também sobre essa questão da democratização da comunicação, que tem tudo a ver com a informação, com o direito à informação que as pessoas têm para poder exercer livremente seus próprios direitos, como o voto universal que vai ter

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0: agora vamos a um pequeno intervalo. Continue com a gente que eu volto já.
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0: 99 graus.
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6: Forró bom tá aqui, aqui na 99.9, Rádio Universitária FM Recife, Pernambuco. Estamos de volta, alegrando os nossos ouvintes, eu de cá e você de lá, valorizando que nós com forró, verso e viola, num programa com cheiro de mato e terra molhada. E agora vamos à sequência, o melhor da sanfona. E nesta sequência, o melhor da sanfona, que é uma sequência que valoriza, divulga e enaltece a música instrumental desde a sanfona de 8 baixos ao acordeão de 120 baixos, vamos ouvir Trovinca, um dos seus grandes sucessos que tem como título Estou de Volta.

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Graças a você que nos prestigia ouvindo o Forró Veste Viola de segunda a sexta-feira a partir das 16h. Agora vamos à sequência do Fundo do Baú. E nesta sequência do Fundo do Baú, vamos ouvir duas raridades musicais com o inesquecível Luiz Gonzaga, o eterno rei do baião. Inicialmente vamos ouvir Testamento de Caboclo e em seguida Malhada dos Bois.

que é 99.9, Rádio Universitária FM, Sinfre, Pernambuco, e o Forró Veste Viola. Olha, a gente só tem em mente um objetivo: conquistar e manter a sua audiência. Muito obrigado, continue com a gente. Vamos em frente, que a Universitária FM está com a gente. Agora, na sequência musical, Manuelzinho do Acordeon canta com a participação de Geraldinho Lins, música que tem como título Deixa Queimar Meu Coração. J. Miquiles canta de sua autoria Queimei Seu Travesseiro.

Eu sou o Felipe.

0: melhor da música nordestina está aqui no Forró Veste Viola, de segunda a sexta-feira, a partir das 16h, na Rádio Universitária FM 99.9, Recife, Pernambuco. E nosso muito obrigado pela sua audiência. Agora vamos recordar, e vale a pena recordar, o mestre Dominguinhos, cantando um dos seus grandes sucessos com o título Dançador Ruim. A Cisão lá de Serra Talhada, na Fazenda São Miguel, canta a música que tem como título Sanfoneiro Mole. Tagino Bondim, lá em Juazeiro da Bahia, também ouvindo o nosso programa. Obrigado pela sua audiência, meu amigo Tagino Bondim. Ele canta de sua autoria, Culpa do Meu Coração.
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99.9 Rádio Universitária FM Recife, Pernambuco, e o forró Veste Viola, crescendo com a sua audiência. Agora na sequência musical, Adelmário Coelho, lá de Salvador, capital da Bahia, ouvindo nosso programa. Obrigado, meu amigo Adelmário Coelho. Ele canta a composição de Vanido de Pombos com o título O Gonzagão. Anchieta Dalí chega cantando um de seus grandes sucessos com o título Sem Ela. Aí vamos recordar os três do Nordeste, um dos grandes sucessos desse trio, os três do Nordeste. É uma composição de Antônio Barros e tem como título Por Debaixo dos Panos.

Rock e Viola, programa com qualidade cultural aqui na 99.9, Rádio Universitária FM Recife, Pernambuco. Agora, na sequência musical, vamos ouvir Luiz Caldas, também ouvindo nosso programa lá em Salvador, Bahia. Luiz Caldas aqui, vamos recordar um grande sucesso de Luiz Caldas cantando com a participação de Luiz Gonzaga, a música que tem como título Amazonas. Vamos recordar, e vale a pena recordar, Pinto do Acordeão cantando um dos seus grandes sucessos com o título Matuto Teimoso. Aí o dia vai terminando, a noite vai chegando, é hora de reflexão. É hora de reflexão, ouvindo Luiz Gonzaga, o eterno rei do Baião, cantando Ave Maria Sertaneja. Composição de Júlio Ricardo e Ódio Oliveira. Gravação 1960.

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1: 17 horas e 57 minutos. 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
7: Olá, estamos iniciando agora o programa Fora da Curva, que muita gente já acompanha pelas plataformas digitais, pela Rádio Paulo Freire e pela Universitária 99.9 FM, de onde nós estamos transmitindo ao vivo esta edição especial. Toda sexta-feira até o dia 2 de outubro, nós vamos estar também na TVU Recife, juntando esforços para lhe ajudar a decidir seu voto. Eu sou Paula Reis, jornalista e professora do Departamento de Comunicação Social da UFPE. Este é o terceiro episódio da série especial O que define seu voto, o que seu voto define. No programa de hoje vamos analisar um assunto de grande preocupação do eleitor, a segurança pública. Que soluções estão sendo apontadas para enfrentar a violência, o número de mortes, o crime organizado e outras tantas questões urgentes? Nessa campanha, muito se fala em aumentar o número de prisões, mas será que isso resolve? Por isso, o programa de hoje pergunta: quais os projetos para a segurança pública estão em disputa nessas eleições? A gente recebe o professor da pós-graduação de Sociologia da UFPE e coordenador do Núcleo de Estudos e Pesquisas em Crime, Violência e Políticas Públicas de Segurança, José Luiz Raton. Raton, seja muito bem-vindo, obrigada pela presença.
8: Prazer estar aqui.
7: Também convidamos a coordenadora do GAJOP, que é o Gabinete de Assessoria Jurídica às Organizações Populares, Edna Jatobá. Edna, muito bem-vinda, obrigada.
8: Muito agradeço.
7: E participa comigo dessa conversa na bancada, fazendo perguntas e comentando, a educadora social do SOS Corpo, Instituto Feminista para a Democracia, Analva Brazão. Então, seja muito bem-vinda e obrigada pela parceria.
9: Obrigada também, muito bom estar aqui com vocês nesse debate.
7: Então, acho que a gente podia começar situando o ouvinte, quais são os principais problemas da segurança pública. Edna, podia começar para a gente... Não vai resolver tudo hoje, né? Mas para delinear qual é a questão, qual é o problema que a gente está tratando aqui hoje, ou quais os problemas, o conjunto de problemas.
8: Então, é uma lista exaustiva, né? E ela também vai modificando a partir do ponto de vista de quem está enumerando esses problemas. Se a gente fala do ponto de vista do governo federal, ele vai trazer muito a questão do crime organizado, né? Do combate à lavagem de dinheiro, do combate a como esse crime organizado ele vem interferindo na dinâmica das populações, a necessidade de articulação ou a atual desarticulação na investigação e também no enfrentamento desse tipo de questão. Se você parte do ponto de vista da população, você vai ver que os crimes eles são mais concretos, palpáveis. É aquilo que me incomoda imediatamente, é aquilo que me traz medo imediatamente. No caso das mulheres, é a violência doméstica, a violência sexual, a possibilidade de ser vítima do feminicídio. Ainda para as mulheres, mães, a possibilidade do seu filho sofrer uma violência policial, ser morto pela polícia, né? A população em geral, ela tem medo de ter o seu celular roubado, de cair num golpe de internet e perder dinheiro por isso. Então, os problemas, eles não têm fim. E as preocupações da população com esse problema, com esse tema, também não é uma coisa que se exaure fácil. Uhum. Não é à toa que segurança pública, ela figura como principal problema a ser resolvido, né, do ponto de vista da população, nessas eleições e outras nas que virão.
7: Sim.
8: Ator.
10: Eu percebo que, de uma forma geral, nós temos um conjunto de problemas que se arrastam cronicamente há dezenas e dezenas de anos, que estão relacionados com a própria estrutura econômica, política, social do país, mas eu diria que nós temos um problema central que é a violência letal. É inadmissível que esse país tenha 40 mil homicídios por ano. Dentro da violência letal, nós temos um problema de enorme magnitude, que a violência letal geral ela vem caindo, mas a violência letal contra as mulheres ela vem crescendo. Então, o problema do feminicídio, né, vamos colocar ele assim como o problema da violência contra as mulheres, especialmente o feminicídio, e associado a isso, a letalidade policial. Porque a resposta do Estado é uma resposta que é problemática no sentido de que ela aumenta o problema para o qual ela deveria dirigir esforços de redução. Então, eu diria que é isso. Agora, tem um conjunto de outras questões associadas, vinculadas a questões globais nas quais o Brasil está inserido, e nós podemos dizer a relação das organizações criminosas, do crime organizado em todos os níveis, e aí nós não podemos pensar, chamar de crime organizado apenas o que está na periferia, nós temos que pensar de forma articulada e a captura do Estado pelas diferentes formas de organizações criminosas. Milícias, facções, mas também o seu espalhamento pela economia formal, pela economia legal, onde a gente percebe hoje que é difícil separar o que é legal e o que é ilegal, a presença dentro do Estado, a participação dentro de setores da economia. Nós podemos dizer hoje que ninguém está isento de participar da economia ilegal e, portanto, esse movimento que o crime organizado faz em todos os níveis, bancos, indústrias, empresas, nós temos que pensar para esse lado também.
7: Uhum. E nessa campanha eleitoral tem um discurso, inclusive, de quatro, tem na campanha, né,
11: de pelo menos 4 candidatos a presidente, Flávio Bolsonaro, Ronaldo Caiado, Romeu Zema e Renan Santos, que se baseia muito nesse modelo de Nayib Bukele, né, o presidente de El Salvador, que é considerado um dos símbolos internacionais da direita punitivista, né? Ele implantou um modelo de encarceramento em massa, já colocou quase 2% da população atrás das grades, muitas vezes sem devido processo legal. E que, em que se baseia esse modelo? Por que ele está tendo tanta adesão desse candidato e de uma parte também do eleitorado?
8: Olha, eu acho que é quem está propondo essa articulação, esse espelhamento do modelo de Bukele para o Brasil vive fora da realidade. Porque não faz sentido. Primeiro, a gente tem uma dimensão territorial que nada tem a ver comparar, né, El Salvador com o Brasil. Segundo, se a gente no Brasil encarcera 2% das pessoas, da população, a gente vai ter o quê? Para cada 50 pessoas, cada grupo de 50 pessoas, uma vai estar presa. Terceiro, o tipo de crime que se combate aqui em El Salvador e a complexidade dele é bem diferente da complexidade que o crime organizado, como bem colocou o professor Raton, está estruturado no Brasil. Eu destacaria ainda outro ponto, que é o colapso do nosso sistema prisional. Imaginem o sistema prisional como a gente tem hoje. Só aqui em Pernambuco, dia sim, dia não, a gente tem notícias, né, de operações que estão identificando corrupção dentro das prisões, com a presença de agentes do Estado. Como seria isso com 2% da população brasileira encarcerada? E por fim, é a questão de você ignorar o Estado democrático de direito. Não é possível um modelo de encarceramento proposto em El Salvador dentro do que se tem na Constituição brasileira hoje. Seria atacar ainda mais a nossa democracia, que nem é tão firme assim, que já apresenta sinais de fragilidade bastante firme.
9: A extrema-direita, a gente vê que a extrema-direita está produzindo realmente a violência. No momento que se coloca com as armas como um fator importantíssimo. A gente viu isso nas eleições passadas, né? E a arma como uma questão para todas as pessoas que possam estar com a arma. E a gente sabe que essa arma tem matado muitas mulheres, como o professor Renan acabou de falar. Outra coisa que eu acho que a gente tem que pensar é que essa segurança pública, o que tem trazido aqui no Brasil especificamente, a gente vê que é totalmente racista, né? Quando a gente vê, tem os dados que a cada 23 minutos um jovem negro está sendo assassinado. Imagine esse sistema de El Salvador aqui. Quem era que iria mesmo para a prisão? Quem era que iria? As pessoas negras.
8: Aprofundar o modelo de genocídio.
9: Ia aprofundar bastante o modelo. Né? Independente disso, não tem lógica nenhuma ser implantado um sistema desse aqui no Brasil.
10: Eu acho que, assim, complementando o que foi dito, não é um processo de um desenho lógico de uma política pública que visa acabar com grupos organizados que estão produzindo violência. Segundo, ele está vinculado a interesses econômicos internos e externos. Ele está dialogando de uma forma subserviente, né, com modelos que já existiam nos Estados Unidos e estão em decadência nos Estados Unidos. É um aprimoramento radicalizado e piorado do modelo da Supermax americana. Terceiro, isso não é dito. Só foi possível para Bukele fazer isso estabelecendo acordo com uma das grandes organizações criminosas de El Salvador. Então, de alguma forma, tem acordos que permitem o funcionamento de um tipo de organização e concentram os esforços em outras organizações, na outra organização principalmente, mas de uma forma que se expande para a população como um todo. Depois suspende garantias do Estado de Direito. Então são processos em massa, não são individualizados. Então tem um conjunto de rupturas e que a evolução disso leva a uma sociedade absolutamente autoritária e, obviamente, na América Latina, contra aqueles que são os mais vulneráveis sempre, dificilmente, efetivamente, as pessoas que estão no comando das organizações estão encarceradas. Então, a redução da violência em El Salvador, que é provisória, ela é muito mais uma resposta vinculada ao medo do que está acontecendo do que propriamente uma resposta, do que uma questão estruturante de redução da violência. E ela tem sido limitada, como o Paulo falou, com muita propriedade, com vários governos de direita, de extrema direita da América Latina. É o caso colombiano, né? Nós estamos vendo agora o que está acontecendo com o governo de extrema direita na Colômbia, que promove, além disso, é uma mistura de El Salvador com Filipinas, de Bukele com Duterte, o antigo presidente das Filipinas, em que você tinha um extermínio oficial praticado pelo Estado contra pessoas em situação de vulnerabilidade, parte delas tinha cometido crime. Então é importante compreender porque que esse modelo, ele é um modelo. Sim. E fazendo essa conta que a Edna nos trouxe, nós já encarceramos muito. Se a gente pensar em 2 milhões, em 2% da população encarcerada, nós vamos ter mais de 4 milhões de pessoas encarceradas no Brasil.
8: Uhum.
10: Encarceradas. Isso é insustentável. A gente tem que perguntar a que tipo de interesse isso está relacionado. Né? Do ponto de vista econômico também. Tem alguém interessado nisso? Né?
8: Pois é, inclusive teve reunião na Fiesp, né? E que foi apresentado esse modelo e muitos empresários apoiando nessa, né, essa ideia, portanto, né? Quer dizer, de alguma forma esse modelo atende a empreendimentos, né? Também na área, né? E a visão mais comum, assim, não mais comum, mas é muito comum a visão de segurança pública punitivista, né? Quais os perigos dessa visão que não enfrenta as causas do problema, né?
9: A segurança pública, três pontos que ela traz com muita força é a questão da repressão, do punitivismo e da eliminação. Esses três pontos são muito fortes. A gente vê isso todo dia. E aí eu volto de novo para a questão do racial. Eu fico pensando nas reuniões das mulheres da Rede Mulheres Negras e o que elas dizem. Quando meu filho sai, eu não durmo, porque eu não sei se ele vai chegar. E você dá exemplo como, pelo menos eu com meu filho, que eu dizia para ele, não pode usar o boné assim, tem que usar assim. Né? Se está com a bicicleta, tem que estar com a nota fiscal no bolso. Né? Então, é uma coisa que é impressionante, porque a gente vê os dados que estão aí. Né? Então, é uma repressão, né, imensa, um punitivismo. Parece que o punitivismo vai diminuir a violência, e a gente vê que isso não acontece. No caso das mulheres, isso está muito provado que não acontece. Né? A gente quer o punitivismo, a gente quer que os feminicídios sejam presos, sejam punidos, mas a gente quer que tenha uma prevenção. A gente não quer que as mulheres morram. A gente não quer a luta depois que ela está morta. A gente quer que elas permaneçam vivas, né? E também com as mulheres, o número maior são as mulheres negras também. Quer dizer, a gente está em todos esses índices, né? Não sei o que vocês acham, como vocês veem isso.
12: Mas me parece que o punitivismo é um instrumento para permanecer aquecida a discussão da violência como instrumento de medo e também como instrumento de ganhar voto.
8: Uhum.
12: Porque se você você busca o equilíbrio entre ações repressivas e ações preventivas, você corre o risco de resolver o problema. E me parece que não se tem, ao fim e ao cabo, vontade política de resolver a questão de segurança pública no Brasil. Porque o punitivismo é tão óbvio. O punitivismo, ele acontece depois que tudo deu errado na segurança. Depois que a mulher morreu, depois que o adolescente foi morto pela polícia, depois que o menino que roubou a bicicleta foi linchado, depois que o celular foi roubado. Então, o punitivismo, ele parte daí. Se fosse uma estratégia de dissuadir as pessoas, não, porque você vai ser preso, vai passar muito tempo na prisão. Quem quer ficar preso nas prisões brasileiras? com os níveis de tortura altíssimos, com o Supremo Tribunal Federal, não vou nem abrir esse parênteses, até comigo, colocando como um sistema de coisas inconstitucional, né, com os níveis de tortura, com os níveis de tratamento desumano, cruel e degradante. Então já não é um espaço para essas pessoas, não querem ficar lá. E não é só a certeza da impunidade, né? Que aí se aposta nisso. Não, se a gente fizer leis mais duras e prender mais as pessoas forem presas, a gente não teria um índice de esclarecimento de homicídios tão baixo no Brasil. Segundo o Sol da Paz, não chega nem a 4 a cada 10 pessoas mortas. Então, a violência letal, como lembrou o professor Rafael, não está no centro, ela não está no centro do debate. Né? As cadeias no Brasil, elas estão cheias de perfil. De que tipo criminal, né? O que é que as pessoas fizeram para chegar até lá? Qual a cor dessas pessoas? Qual a cor das mulheres que estão encarceradas e por que elas estão encarceradas? Quando a gente vê crimes contra a vida, é minoria dentro desse sistema. Então, não dá para a gente pensar num sistema punitivista e a gente abrir mão de ações preventivas. E, para fechar, eu não estou falando de ações preventivas, aquela ação preventiva clássica de impedir que as pessoas entrem na criminalidade, mas uma ação preventiva também que faça frente ao crime organizado, que articule órgãos financeiros, que atue em cima de instrumentos financeiros sofisticados que o crime organizado vem se pautando e descobrindo espécies de se reproduzir. Então, cadê a prevenção também de maneira mais estrutural para esses crimes e para essas pessoas que não são punidos? O perfil de quem é punido, de quem está na prisão, não é o perfil de quem está praticando o crime organizado lá na ponta da cadeia.
13: Doutor.
14: Eu concordo com o Ronaldo, né? Acho que, primeiro, se a gente quer lidar com as organizações criminosas em todos os níveis, e não aquelas aquela dimensão delas que está presente nas periferias, nós precisamos de atuar com mecanismos de inteligência, de articulação dentro do Estado, de combate à lavagem de dinheiro, de persecução patrimonial daqueles que estão obtendo lucros com esse tipo de atividade, e de construção de estratégias baseadas em evidências que possam efetivamente reduzir o impacto dessas organizações no funcionamento da economia, da sociedade e do Estado. Esse é um ponto fundamental. E isso significa capacidade de integração das polícias, dos órgãos do sistema financeiro. Nós precisamos pensar em estratégias que se articulem com a participação do Ministério Público, sempre garantindo direitos. Por outro lado, o problema da letalidade, a violência letal, né, ele é um problema para amanhã. Nós não podemos esperar que a transformação das condições socioeconômicas do país, no futuro, que é incerta, nós estamos lutando por ela, mas ela é incerta, ela reduz a letalidade. Então nós temos que desenvolver estratégias para que amanhã os meninos e as meninas não morram nos espaços periféricos vinculados a todo tipo de estrutura econômica, social e política que está produzindo essas mortes. E isso significa que o principal problema não é o varejo de drogas no Brasil. A entrada das organizações do sistema de justiça criminal e das polícias do varejo de drogas, ela torna o varejo de drogas mais violento. Ela precisa ser mais inteligente nisso. Nós temos que pensar, nós não temos política para egresso no Brasil.
13: Nenhuma.
14: Nem daqueles que saem dos regimes fechados, medidas de internação, menos de 18 anos, nem para aqueles que estão no sistema prisional. Isso significa que essas pessoas, quando saem, e esse processo de superencarceramento cria relações delas com parte daqueles que estão dirigindo organizações criminosas, elas não têm opção a não ser voltar para os mesmos círculos. E a sociedade precisa pensar como é que as prefeituras, os governos do Estado, o governo federal, têm uma atuação que dê cobertura para evitar essa volta. Depois nós temos que ter um programa, retomar, esse governo já retomou, interrompendo uma sequência do governo anterior, uma política de desarmamento. Né? Nossa, o número de armas de fogo em circulação no Brasil, ele e a disponibilidade, os estoques de armas de fogo, eles têm impacto direto, inclusive, sobre o feminicídio. Né? Isso é importantíssimo, porque ter uma arma em casa torna o espaço doméstico ainda mais inseguro para as mulheres. Então, isso é muito importante. Além de poder ser utilizado, alugado, emprestado à circulação de armas. E nós precisamos ter uma capacidade de investigação, esse é um problema, né? Uma capacidade de investigação de homicídio no Brasil que possibilite, né, identificar, né, quem está matando, porque a lógica do homicídio é pouca gente mata muita gente em poucos lugares. Então nós precisamos ter

0: assim, do mesmo jeito que ele vem batendo, ele é, tem casos dele batendo. E tem casos dele uma vez sendo agredido pelo namorado de uma prostituta que estava sendo visto dele. E aí ele, o cara começa a atirar e o baiaco sai correndo chamando a polícia. Eu tô só contando esses casos para você entender que é um padrão. Na hora que vai nos processos, crimes, você entende um padrão de comportamento muito diverso. Uhum. Né? Embora, depois dos anos 30, 40, essas pessoas tenham se reencontrado de novo. Aí nos estúdios, uhum, do rádio,
1: uma outra história,
0: das gravações.
1: Né?
0: É. E aí já, como os veteranos do samba, né?
1: É certo. Complementando, eu vou dar mais uma pausinha na nossa entrevista para mais uma música. Agora é a vez de Jura, uma composição de Pinho, gravado pela primeira vez em 1928. É o que estamos dizendo. Então tá certo. Vamos ouvi-la na voz de...

0: Nós ouvimos Jura, composição de Senhor, na voz de Zeca Pagodinho. Para quem passou a nos acompanhar agora, este é o Na Trilha da História. E hoje nossa entrevistada é a historiadora Maria Clementina Pereira Cunha, autora de Não Está Culpa.
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0: Nós ouvimos essa composição do senhor para a gente falar dos sambistas mais famosos, alguns deles pelo menos, né? É difícil, a gente tem um pouco tempo no programa, mas para a gente dar uma ideia de quem são esses personagens. Por exemplo, o senhor, Heitor dos Prazeres, Mael Silva, o que você podia contar deles para a gente?
2: Eles são pessoas muito conhecidas, né? O senhor Zeca Pagodinho está gravando o senhor, você imagina o peso que ele teve nessa história. O senhor foi talvez o primeiro sambista do Rio de Janeiro que alcançou uma fama bastante grande. Ele era um cara muito sui generis, ele tocava violão, ele tocava piano de ouvido. É muito engraçado a história. O Manuel Rosa, criancinha, foi visitar o senhor, atravessou, ele morava lá, né, o governador, pegou a barca, quando chegou lá, encontrou o senhor estudando piano. Era uma faixa de cartolina com as notas desenhadas e ele estudava piano em silêncio. Ele não tinha som. Olha só, era incrível essa história.

0: Mas ele era o rei do samba. Ele era o Mário de Andrade chamaria ele de pianeiro. Ele não era um pianista.
1: Era um pianeiro.
0: Era um pianeiro. Ele aprendeu a tocar e era muito bom. E aí, como ele era muito bom, e esses salões eram lugares de frequência interclassista, quer dizer, ia poeta, ia Mário de Andrade, né? Ia todo mundo. Ele era um carrão. Então ele passou, foi guindado para os salões. Ele ficou amicíssimo da Tarsila do Amaral, ele fez um samba para ela. Então ele consegue ultrapassar essa barreira social e por isso ele é conhecido como o rei do samba. Ele vai fazer música para teatro de revista e tal, tal, tal. E ele é o primeiro a reivindicar nas gravações dele o samba como alguma coisa carioca. Quando é abria, a vinheta que abria essas gravações, disco da Casa Edson, Rio de Janeiro. Ele dizia, samba carioca. De senhor.
1: Aquela briga com o Ismael
0: Filho é um cara fundamental. Um músico que renovou completamente o samba. Acho que ele fez uma revolução importantíssima.
1: Modernizou de alguma forma?
0: O samba dele se afasta do Partido Alto para ser esse samba que a gente conhece hoje, com primeira e segunda parte. Tem escrevido forte, na segunda parte que explica. Né? Ele inventou isso. E ele inventou uma outra coisa essencial, que é a marcação rítmica forte. Foi ele que botou. Foi ele que botou bateria. E com isso ele criou uma nova modalidade também, que é o samba desfilado na rua. Ele é o inventor do virado essencial para o samba.
1: Noel Rosa, mudando um pouco de assunto.
0: Noel Rosa era um rapaz letrado, de classe média.
1: Ou seja, totalmente diferente, origem totalmente diferente do samba que a gente está falando.
0: Isso, morava no bairro de classe média, Vila Isabel, mas era um boêmio incorrigível. Então ele era um músico de muito talento, sempre foi. Um poeta de um talento incrível, mas um boêmio. Então aonde ele ia? Ele ia para os botecos e para as casas de prostituição no espaço. E lá ele se encontrou com Ismael, que é um grande parceiro de Ismael, e com outros músicos daquela região. Essa região da zona, a zona de prostituição, nos anos 20, 30, é um lugar essencial de convivência masculina. E você tem que improvisar. De repente, o Barbosa aí. Quer dizer, isso fazia um trânsito que trazia essas pessoas, como Ismael Silva, que era um cara completamente à margem, pobre pra caramba, homossexual, doente, né? Sistemas cansíssimos de um grau muito elevado, e trazem ele para dentro de um circuito cultural que nunca sonhou ter. E deu dinheiro para ele como ele nunca sonhou ter. Não era como o de hoje, mas enfim.
1: Agora tem uma outra história, que em todos os prazeres seria um ladrão de samba. Ele seria mesmo um ladrão de samba? Então o senhor falava isso dele? Não tinha uma briga entre eles?
0: O contrário, é ele que falava isso do senhor.
1: Ah, o senhor seria um ladrão de samba?
2: Eu acho que os dois não ficavam nessa briga, não.
0: Eles todos, ele tem um Heitor tem um samba muito famoso que se chama O Rei dos Meus Sambas.
1: Ah, o senhor.
0: Porque, na verdade, você tem um momento ali em que você... O direito autoral era uma novidade muito grande. O ambiente do samba não está acostumado com isso. Eles ouviam a música no botequim, eles se apropriavam daquilo, né? Tem histórias muito interessantes era um grande músico, Benedito Lacerda. Ele era no começo da carreira, ele era um músico de banda militar. E ele era amigo do Baiaco. Ele sabia escrever música, porque ele era músico de banda. Então ele ia com o Baiaco para um botequim, sentava junto de alguém que estava cantando. O cara ficava cantando e o Benedito ficava anotando, escrevendo a pauta. E o Baiaco, repete, repete, repete. E aí eles gravavam o som. Então, isso era uma coisa muito comum naquele tempo. E era importante para esses sujeitos, por quê? Porque esses sambistas eram pessoas que vinham de muito baixo, que ralavam muito. A vida era muito dura mesmo, não era pouca não. Então, todas as maneiras, todas as formas que eles enxergavam de se legitimar por um lado e de ganhar um trocado por outro eram cruciais. Entendeu? É isso que estava acontecendo nesse período.
1: Pois é, Clemente, na nossa próxima música é Gosto Que Me Enrosco. Seria do senhor e Heitor dos Prazeres, dos dois? Eu já achei falando que era só do senhor, depois achei que era de Heitor dos Prazeres, depois achei que era dos dois.
0: Ou
1: tem a ver com uma desculpa também, então, a
0: sua teoria. Seria do senhor.
1: Então tá, mas vamos, de repente, pode ser. Então vamos ouvi-la na interpretação de Zeca Pagodinho, Hamilton de Holanda e Amandu Costa.

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0: música foi Gosto Que Me Enrosco, na interpretação de Zeca Pagodinho, Hamilton de Holanda e Amanda Costa. Nossa entrevistada de hoje no Na Trilha da História é a historiadora Maria Clementina Pereira Cunha.
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0: A gente está chegando mais para o final do programa, Clementina. Que paralelo que a gente pode fazer entre esses sambas de origem que a gente está conversando, dos malandros, e desse samba de hoje? Já virou um samba de mercado, um samba das gravadoras, um samba dos selos, dos cantores, do marketing. Que paralelo que a gente pode fazer entre esses dois sambas?
2: É, eu acho que... Eu te falei no começo que era uma pergunta difícil sem resposta. Porque tem muita água correu de lá pra cá, né? Quer dizer, não é só o samba hoje que tem um caráter mais vendável, mais rapidinho, mais pasteurizado, feito pro mercado. Toda música popular tem, né? O que eu acho que aconteceu com o samba não é muito diferente do que aconteceu com, sei lá, o rock and roll no começo, ele era tão mais...
0: De raiz.
2: Não era Nutella. Eu acho que o samba também tá... Não em geral, mas há uma modalidade de samba Nutella que tá... Hoje que é mais fácil, mais palatável. Sem esquecer que existem grandes sambistas hoje, que continuam batalhando, que continuam fazendo Paulinho da Viola. Eu não vou citar Melhor, eu não vou citar, tem muitos. Mas existe também e cresce muito o samba Nutella. Né? Que agrada, é feito para agradar, o paladar fácil de alguém que, enfim, né, ouve a primeira vez e já gravou e já pode dançar na próxima, na próxima festa. É uma coisa que eu não chamaria isso de vulgarização, nem de... Porque eu não acredito nisso. Eu acho que a cultura tem uma dinâmica própria que vai fazendo que os produtos dela se tornem melhores ou piores. Eles conversam com o tempo, né? Eles conversam com o tempo e com o lugar onde eles são produzidos. E o nosso tempo é pobrinho, né? Então, é isso. Eu acho que eu não tenho uma resposta melhor do que essa para te dar, não.
0: Tá certo. Tá? Mas o samba, de qualquer forma, ao longo desse século, muita coisa mudou. A indústria fonográfica se modernizou. Várias pessoas entraram no jogo, empresários entraram no jogo, várias indústrias. Mas ainda é um símbolo muito forte da nossa cultura brasileira, o samba, né, Clementina?
2: É. Mas isso não deixa de ter conflitos também. Por exemplo, diga para um sambista raiz que o João Gilberto é um grande sambista.
0: Acabou.
2: Ele não está doido.
0: Sempre é.
2: Para dizer que não. Né? Talvez o João Gilberto tivesse um pouco mais de boa vontade para admitir que Ismael Silva era um grande sambista. Mas a verdade, não sei se...
0: O contrário, não sei.
2: Não sei. Eu acho que... Aconteceram muito, quer dizer, desde Ismael Silva para cá... Aconteceu Carmen Miranda, por exemplo, né? Aconteceu... Há mesmo sambistas que são das comunidades e tal, eles têm um viés mais erudito como Paulinho, né? Ele tem uma sofisticação que é própria dele. E talvez as referências que ele foi... Os grandes sambistas, os grandes músicos, eles sabem traduzir, ouvir e traduzir essas influências. E fazer uma coisa... A Bossa Nova foi um movimento importantíssimo. Como é que a gente quer dizer que não é? Ou que aquilo assim é samba. É certo, a gente não sabe dizer hoje exatamente o que é samba. Uma batida, uma forma de quebrar, uma síncopa, mas sei lá. Eu acho que é isso mesmo. Se a gente acredita que é um jeitinho brasileiro de fazer, não pode ser. Tem outros, não é um único. Eu não gosto muito dessa hipervalorização, embora eu seja absolutamente fanática.
0: Apaixonada pelo samba.
2: Apaixonada desde que
0: tá certo. Vou tocar mais uma música, Clementina. Dessa vez é uma música que eu acho que me parece uma conversa de malandro total. É Se Você Jurar, de Ismael Silva, Newton Bastos. Vamos ouvi-la na voz de Beth Carvalho.

0: Nós ouvimos Se Você Jurar, na voz de Beth Carvalho. Você está sintonizado no Na Trilha da História. E hoje nossa convidada é a historiadora Maria Clementina Pereira Cunha.
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0: Estamos chegando ao fim do programa de hoje. Para quem pegou o bonde andando, ligou o rádio agora, Maria Clementina é autora do livro digital Não Está Sopa, que nos conta a história do samba. Esse livro faz parte da coleção História Ilustrada, que traz livros com temáticas relativas à história da cultura e são publicados em formato digital pela editora Unicamp. Eu queria então convidar a Clementina para conversar com a gente, dar uma palavrinha por telefone, a historiadora Silvia Lara, coordenadora do projeto, né? Silvia, nos escuta?
2: Escuta sim, boa tarde, como vai?
0: Tudo jóia. Então, Silvia, qual que é o objetivo dessa coleção como um todo? Não Está Sopa foi o primeiro livro, né? Foi a primeira iniciativa dessa coleção.
2: Exatamente. Não Está Sopa foi o primeiro volume, que é sobre a história dos sambistas e do samba. Depois nós temos um segundo volume, que se chama Estilo Moderno, do Marcelo Balaban, que é sobre humor, propaganda, literatura, a partir da trajetória de um literato do final do século XIX e começo do XX, que se chama Basto Stigli. E acabamos de lançar um terceiro volume da coleção, que se chama Da Senzala ao Palco, Canções Escravas e Racismo nas Américas, também tratando do final do século XIX e começo do XX.
0: E por que você levar esses livros para a plataforma digital, hein, Silvia? Eu acho que a gente também podia contribuir nessa resposta.
3: Diga aí, Silvia.
2: Então, essa é uma coleção que trata de temas da história da cultura. Quando a gente lida com a história da cultura, é muito importante usar um material que não é só texto, imagens, som. Quando é desse período, do final do 19, comecinho do 20, tem vídeo também. E, em geral, no livro impresso, isso é difícil de ser publicado. Essas fontes são difíceis de serem trazidas e mostradas para o leitor. A plataforma digital, sobretudo em formato e-book, ele permite isso. Então, você lê, você pode ouvir, pode ver o vídeo também e ouvi-lo, né, claro. Então isso enriquece muito a leitura. É uma linguagem, eu diria, ideal para esse tipo de trabalho que os historiadores da cultura fazem.
3: Então, posso eu acrescentar uma coisa?
2: Claro. Claro.
3: Eu acho que também tem um esforço da gente de escrever de uma nova maneira para atingir um público que saia da nossa área de conforto. A gente costuma escrever muito uns para os outros, né? Que a gente da universidade.
0: Uhum.
3: E o fato de você incorporar imagem, som, vídeo, faz com que você tenha que buscar uma linguagem diferente.
0: Para falar para o público normal.
3: Para falar para o público normal. E falar de uma maneira interessante, sem perder aquilo que é a nossa vantagem, que é o rigor, né?
0: Da pesquisa,
3: etc. Mas comunicar ela de maneira que as pessoas possam gostar dela e não achar ela muito aborrecida.
0: Uhum. E como é que o público pode ter acesso a esses livros, Silvia?
2: Bom, como qualquer livro digital, tem que entrar num site, numa livraria digital ou na própria editora da Unicamp, no site da editora da Unicamp, e adquirir o livro. Mas a gente tem, completando também o que a Clementina falou, essa intenção de se comunicar com um público mais amplo, cada livro é acompanhado também de um vídeo. E esse vídeo pode ser usado, por exemplo, em sala de aula ou em grupos de discussão, dependendo dos temas, né, que discutem questões ligadas ao racismo, por exemplo, ou estudos de grupos de leitura de literatura. E esses vídeos também podem ser acessados na página da editora da Unicamp.
0: Uhum.
2: Eu posso até dar o endereço.
0: Qual que é? Pode dar pra gente, então.
2: Ah, é www.editoraunicamp.com.br.
0: Tá certo, então.
2: E aí clica em coleção História Ilustrada.
0: Perfeito.
2: E todas as informações estão lá.
0: Ótimo. E o Na Trilha da História de hoje sobre as origens do samba chegou ao fim. Hoje eu tive o prazer de conversar com a historiadora Maria Clementina Pereira Cunha, autora do livro Não Faz Sopa, e com a historiadora Silvia Lara, coordenadora da coleção História Ilustrada. Muito obrigada a vocês duas por terem topado participar aqui do programa.
4: Obrigada a você.
2: Foi ótimo.
0: E a você, ouvinte, muito obrigada pela companhia. Se você quiser ouvir este programa novamente ou os episódios mais antigos, acesse radios.ebc.com.br/natrilhadahistoria. E se você quiser mandar uma mensagem pra gente, nosso e-mail é culturaearte@ebc.com.br. Para terminar o programa, vamos ouvir a música que deu o nome ao livro da Clementina, que é Com Que Roupa, de Noel Rosa, que diz que essa vida não passou pra não, né, Clementina?
3: Ah, não.
0: E pro sambista também não era
3: nunca
0: não,
3: foi.
0: Né? Vamos ouvir Com Que Roupa na interpretação de Juliana Dias. Até semana que vem, pessoal. Tchau, tchau.

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0: 20h56.
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1: Eu estou recebendo a minha casa com muito prazer, como recebi Nadia Forjá, Monique Morena, o compositor Clério Chaves, que está lançando o seu trabalho, seu primeiro trabalho. E é muito prazeroso ver um primeiro trabalho sendo lançado como esse, que é o seu CD de carnaval, que se titula Me Adicione. É um prazer grande reencontrar você e reencontrar você no campo da música.
2: Obrigado, Zé Mário. Eu tenho muito prazer também de me encontrar depois de tantos anos e você me dá uma oportunidade de mostrar esse trabalho a você e aos seus ouvintes.
1: Eu sei que a música Me Adiciona, que é a faixa 1 do CD, é uma música para um bloco carnavalesco que existe com esse título. Me Adiciona?
2: Não, na realidade, Me Adiciona é voltada ao pessoal do Face, a galera do Face, que tem a linguagem das redes sociais, que a música Me Adiciona fala de compartilhar, curtir, comentar, WhatsApp, e tudo isso é a linguagem do pessoal do Face. Ela é voltada mesmo para a galera do Face. Então, daí surgiu a ideia de fazer um bloco com esse nome, Me Adiciona, que vai sair no próximo carnaval da Rio Branco, da Avenida Rio Branco, com orquestra, escola de samba, etc.
1: Então, que bom, vamos ouvir a música que o CD Me Adiciona. São todas de sua autoria, ou tem algum parceiro?
2: Não, são todas de minha autoria e eu levei mais ou menos uns 4 meses para compor todas elas.
1: Me Adiciona, de Clério Chaves,